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1: 4:28.
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2: 24 graus. 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
3: Os preços dos combustíveis vão registrar uma descida na Madeira na próxima semana, com reduções tanto na gasolina de 95 octanas como nos gasóleos. A gasolina super sem chumbo de 95 octanas, atualmente a custar 1.873, vai passar para 1.786 euros por litro a partir das 0 horas de segunda-feira, o que representa uma diminuição de 8,7 cêntimos. Já o gasóleo rodoviário, cujo preço está em 1.977, baixa para 1.897, uma redução na ordem dos 8 cêntimos por cada litro. Também o gasóleo colorido e marcado, utilizado essencialmente no setor das pescas, vai descer de 1.510 para 1.430 por cada litro, o que corresponde a menos 8 cêntimos por litro face a esta semana. Salário médio na Madeira sobe 4,2%, mas perde em termos reais. A remuneração bruta mensal média por trabalhador na Madeira aumentou 4,2 pontos percentuais no segundo trimestre deste ano para 1.748 euros, mas ficou 0,3% abaixo em termos de reais face ao mesmo período do ano passado, isto depois de descontado o efeito da inflação. Esta é a principal conclusão dos dados

0: provisórios divulgados pela Direção Regional de Estatística, que mostram que, apesar do aumento nominal dos salários, a evolução do poder de compra foi negativa na região. Comparado com a média nacional, o salário médio na Madeira ficou também abaixo do valor registado no conjunto do país. No segundo trimestre, a média nacional atingiu 1.835 euros, mais 87 euros do que na região. A diferença corresponde a 4,7% abaixo da média nacional.
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0: 9:42.
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2: Olá, daqui é Massive Soul, diretamente para a Madeira, para a Rádio Clube 106.8. E espero que vocês gostem desta minha nova música, ok? Só acho que tu gostas.

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2: Olá a todos, bem-vindos ao Compacto 20 Mais da semana. Está no ar a partir de agora. Estas próximas duas horas servem para vos mostrar as 20 Mais da semana com a Melhores Madeira. Pode conferir tudo no nosso website e também já agora convidamo-lo a subscrever o nosso canal no YouTube. É só digitar aí no vosso computador, na plataforma YouTube, R Clube Madeira. Lá encontra as 20 Mais da semana e também os vídeos que vamos destacar, que aliás é um dos conteúdos que também vai poder conferir ao longo destas próximas duas horas. E não só, também a programação da nós, vamos aos cinemas, ao videoclube e, claro, a tabela das 20 mais. Vamos começar com as habituais saídas, as saídas da semana.
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2: E são dois temas que deixam de fazer parte da tabela desta semana, estão de saída. O tema dos The Rolling Stones, In The Stars, e também a Aurora Pinto com o Maninho, O Amor É Tudo. Estas as confirmações, temas que não reuniram votos suficientes para se manter na tabela das 20 mais.
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1: Este é o compacto 20 mais da semana, deste fim de semana 15 e 16 de agosto. Estão conhecidos os temas que já não fazem parte da tabela das 20 mais. Daqui a pouco já vamos dar início ao desfile. Para já vamos ao primeiro vídeo YouTube. Sim, porque temos aqui uma seleção de vídeos que acabam de chegar à plataforma YouTube. Já este mês de agosto começamos com uma estreia no dia 5. É de Piquica. O tema chama-se Hoje Tem. A artista portuguesa abre um novo capítulo no seu percurso artístico. O novo single mantém a identidade que a tornou uma das vozes mais singulares da nova música portuguesa, mas revela num registro mais orgânico, visceral e musical, assente em instrumentação ao vivo e numa visão criativa mais madura. O tema foi escrito por Piquica, Diogo Seis, Rui Poço, Luís Delgado, Lune, Giordano Barbieri e também George Almeida. Vamos ouvir as pessoas que têm Piquica na Clube FM. 20 mais.

0: seguimos diretamente para a tabela das 20 mais. É essa a razão por qual estamos cá com o compacto 20 mais com a Nós Madeira. Vamos dar então já início à contagem. Começamos como sempre no fim da tabela. No 20º lugar temos uma reentrada. Está nesta posição Kalema com o tema Chuva de Amor. Ocupa o 20º lugar. Na 19ª posição temos outra reentrada para a tabela. É da Soraya Ramos. O tema Suficiente. Ocupa o 19º posto.
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1: Já estão conhecidas as últimas duas posições da tabela desta semana. Já vamos retomar novamente esta tabela. Para já, mais um vídeo que chega à plataforma YouTube e foi no dia 7 de agosto. É da Carolina Deslandes com Babcat. O tema chama-se Ouro. Depois de receber Carolina Deslandes na Babcave, Babcat transformou o encontro criativo entre os dois artistas num novo lançamento. O tema, com a letra de Carolina Deslandes e produção e mistura e masterização de Babcat, representa o cruzamento de duas identidades artísticas muito vincadas. A canção fala sobre a coragem de intervir, defender aquilo em que se acredita e assumir uma posição perante o futuro. Vamos ouvir Ouro, Carolina Deslandes com Babcat.
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1: Uma pausa na contabilidade dos 20 temas da tabela das 20 Mais rodadas e votadas pelo auditório. Vamos até à programação da Nós. São algumas sugestões que temos aqui para vos recomendar esta semana. 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
1: Estamos de volta à tabela das 20 Mais nesta edição de 15 e 16 de agosto, neste fim de semana, para conhecer mais três temas agora das mais votadas pelo auditório. No 18º lugar, esta semana, está aquela que ainda é mais ou menos novidade na tabela, Katy Perry. O tema Watch It Burn ocupa o 18º posto. Na 17ª posição, Júlia Mestre, A Fim de Verão, mantém o mesmo lugar da semana passada. E no 16º lugar, só 4 posições, Gracie Abrams, com o tema Look at My Life.
2: Número 18.

0: Outra voltinha pelo YouTube nesta edição do Compacto deste fim de semana. Vamos a mais um vídeo que estreou este mês de agosto na plataforma YouTube. Já sabe, pode conferir todas estas músicas através do nosso canal, também no YouTube e também no nosso website. Toda a informação, todos os detalhes em www.rclub.pt, às 20 mais na Clube FM. Mas esta novidade chegou no dia 7 na plataforma YouTube. Já pode ver o vídeo Nobel, o tema Desesperado. O artista natural de Amarante lançou um novo single, uma das 8 canções em português que vão integrar um projeto que pretende explorar diferentes influências e prestar também homenagem às raízes da cultura musical portuguesa. Após um percurso de 8 anos a escrever e a cantar, sobretudo em inglês, o tema Sobre Desamor, produzido por Gabriel Faria, cruza essas referências de música portuguesa com a identidade sonora pop-rock do artista Nobel. O tema chama-se Desesperado. Vamos ouvir.
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1: Este é o Compacto 20 Mais da semana, deste fim de semana 15 e 16 de Agosto. Estamos agora preparados para vos dar a conhecer os filmes em exibição nos cinemas nós e começamos com a estreia da semana I Want Your Sex. Elliot, um jovem que consegue um emprego entusiasmante ao serviço da conceituada artista, ícone e provocadora Eric Tracy, vê os seus fantasmas tornarem-se realidade quando esta o escolhe para ser a sua musa sexual. Mas Elliot depressa se vê a perder o controlo quando Erica o leva numa jornada mais profunda do que alguma vez poderia ter imaginado para um mundo de sexo, obsessão, poder, traição e também assassínio. I Want Your Sex, o filme está nos cinemas nós. Outro destaque é o filme Ice Cream Man. Durante o verão, a tranquilidade de uma pacata vila suburbana é abalada pela chegada de um misterioso vendedor de gelados. As suas doces tentações depressa revelam efeitos aterradores, sobretudo entre as crianças. À medida que os habitantes descobrem que algo monstruoso se esconde por detrás da aparência inocente do caminhão de gelados, a comunidade mergulha numa espiral de loucura, violência e terror. O filme Ice Cream Man está nos cinemas. Outra sugestão é o filme Playback. Playback não é apenas um biopic sobre Carlos Paião, é uma viagem ao universo criativo de um dos maiores génios da música portuguesa. Carlos estuda medicina, vive entre livros, exames e expectativas, mas é no segredo das melodias, das palavras e da imaginação que encontra o lugar onde verdadeiramente respira. O filme Playback, nos cinemas. E por fim, damos destaque ao filme Mínimos e os Monstros. Esta é a história turbulenta, ridícula e totalmente verdadeira de como os mínimos conquistaram Hollywood, se tornaram também estrelas de cinema, perderam tudo, libertaram monstros no mundo e depois uniram-se para tentar salvar o planeta do caos que acabaram de criar. É mais uma sugestão, está em exibição nos cinemas de nós.
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1: Estamos de volta à tabela das 20 Mais deste fim de semana, vamos a mais 3 posições. No 15º lugar está David Carreira. O tema Multa cai 2 posições em relação à semana passada. No 14º lugar, Edmundo Inácio Peculiar, o Relento. E outra queda na tabela é de Gustavo Reinas, que está agora no 13º lugar, ocupava a 10ª posição a semana passada. O tema Rota de Colisão cai 3 lugares.
2: Número 15.

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2: Vamos a mais um vídeo que acaba de chegar à plataforma YouTube. Chegou no dia 7 de agosto. É dos À Toa com os Dama. O tema chama-se 112. Este novo trabalho fala sobre um amor que promete tudo e a dada altura não entrega. A canção tem presente várias metáforas muito portuguesas ligadas à emergência, como uma chamada para o 112, ou até mesmo um fenómeno bastante improvável como chuva e tempestade no mês de agosto. A canção tem letra de João Direitinho, David Mendonça, Aurora Pinto, Caixa, Miguel Cristovinho e também Miguel Coimbra, e música de João Direitinho, com participação de Aurora Pinto, David e Luís Twins Pereira. Vamos ouvir este 112 dos À Toa com os Dama.
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1: Estamos de volta à tabela. Vamos conhecer mais três temas, os mais votados pelo auditório. Já sabe, pode fazê-lo no nosso website em www.rclub.pt. Na 12ª posição esta semana está Vitor Clay com o tema Abalo Psicológico. É também uma descida de 3 posições. No 11º posto, os À Toa com os Vizinhos, Já Não Saio, e entrar no top 10, no 10º lugar, Zarco, o tema Armadura.
2: Número 12.

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1: Vamos a mais um vídeo YouTube. Nesta edição do Compacto, estreou no dia 7 de agosto, é dos Take That, o tema chama-se Sweet July. A icónica banda inglesa estreou um videoclipe de Van Hornell e Roto, que combina trabalhos assistidos por inteligência artificial com animação artesanal para criar uma jornada multimédia inspirada em histórias em quadradinhos e em parte nos vídeos Sledgehammer, de Peter Gabriel, e também Take On Me, do Zaha. Vamos ouvir os Take That, Sweet July. 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
1: Esta é a edição do Compacto deste fim de semana, 15 e 16 de agosto. Sábado e domingo são ótimos dias, e porque é uma altura de férias, para ver um filme na sua casa, no conforto do seu lar, através do Videoclube da Nós. Temos aqui algumas sugestões, filmes que pode alugar neste clube de vídeo. Começamos com o filme de Scary Movie, WhatsApp. Depois de escaparem a um assassino mascarado, estranhamente familiar, Ghostface, o grupo original, volta a estar na mira do homicida. E nenhum filme de terror está a salvo. Os Wayans estão de volta para gozar com a chamada cultura do cancelamento. Scary Movie, no Videoclube da Nós. Outro destaque vai para o filme Perdidos em Alto Mar, baseado na extraordinária história verídica e no aclamado best-seller do New York Times. Quatro amigos partem numa viagem de pesca que se transforma num pesadelo quando o barco vira a 70 milhas da costa. O filme Perdidos em Alto Mar, Videoclube da Nós. Outra sugestão é o filme Michael, já aqui algumas vezes recomendado. Michael retrata a ascensão de Michael Jackson desde os Jackson 5 até se tornar o rei da pop. Entre talento, ambição e desafios pessoais, o filme revela os bastidores da construção de um dos artistas mais influentes da história, Michael, no Videoclube da Nós. E por fim, temos também o filme a sugerir Terra de Ninguém. Na Andaluzia, a ascensão do narcotráfico separa três amigos de infância, um polícia, um traficante e um advogado, colocando à prova uma amizade construída antes do dinheiro e da violência. Terra de Ninguém, no Videoclube da Nós. É outra sugestão este fim de semana.
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1: Já dentro do Top 10 da tabela desta semana, vamos conhecer outros três temas que estão nos mais votados pelo auditório. Sim, sim, por si mesmo. No nono lugar, esta semana, Inês, apenas o tema Sinto Muito. No oitavo posto, temos Fernando Daniel, o tema Emocional. É uma grande subida de 11 posições esta semana. Está na oitava posição. No sétimo posto, Damian David, o tema Talk To Me.
2: Número 9.
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1: Vamos voltar aos vídeos YouTube. Esta semana temos mais uma novidade que chega com um vídeo, esta música nova de Carrie Rae Jepsen, o tema Don't Leave Me on the Dance Floor. Estreou no dia 7 de agosto. A cantora e compositora canadiana lançou um novo single com este novo videoclipe que conta com o ator Alden Ehrenreich dominando a pista de dança. Com um lançamento marcado para 18 de setembro, Day and Night será o primeiro álbum duplo da artista e da carreira da artista. O projeto reúne também 24 canções, faixas, divididas igualmente entre os lados Day and Night. Vamos ouvir este Don't Leave Me on the Dance Floor, Carrie Rae Jepsen.
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1: Estamos de volta ao Videoclube da Nós nesta edição deste fim de semana do Compacto. É mais 4 filminhos que vamos sugerir que pode alugar no Videoclube da Nós e a preços apetecíveis. Super Mario Galaxy, o filme, está também no Videoclube da Nós. Depois de salvar o reino dos cogumelos, Mario e Luigi embarcam numa missão galáctica. E esta vai ser com Yoshi e Peach para lutar contra Bowser, o seu filho, e ainda uma nova ameaça cósmica que coloca toda a galáxia em perigo. O filme Super Mario Galaxy está no Videoclube da Nós, é outra sugestão. Temos também o filme Tom and Jerry, A Bússola Perdida. Uma perseguição num museu leva Tom e Jerry a atirar uma bússola mágica, catapultando-os para uma lendária cidade dourada perdida no tempo. Rodeados de deuses caídos e guerreiros, terão de cooperar para regressar a casa. O filme Tom and Jerry é outra sugestão no Videoclube da Nós. Temos também Bichos a Bordo, outra sugestão para os mais pequeninos, também neste compacto. Preso num comboio desgovernado, um grupo de animais tem de impedir os planos de Hans, um tchugo à procura de vingança. Perante a colisão aparentemente inevitável, os animais contam com o Falcão, um guaxim que está também presente e que é muito inteligente e engenhoso para os salvar. O filme está no Videoclube da Nós e tem o título Bichos a Bordo. A última sugestão deste lote de recomendações de filmes para poder alugar no Videoclube da Nós é a Guat, o maior de todos. Will é um pequeno bode com grandes sonhos. Junta-se à liga profissional de Rollerball, desporto de contacto total dominado por feras velozes, para revolucionar o jogo e provar que até os mais pequenos sabem jogar. O filme está também no Videoclube da Nós. É outra sugestão. Estamos a entrar na fase final desta edição do Compacto, deste fim de semana, 15 e 16 de agosto. Vamos a mais 3 posições, 3 temas dos mais votados pelo auditório. No 6º lugar, e cai uma posição, está David Fonseca, o tema Nada a Perder. No 5º lugar, Martin Garrix com Catarina. E no 4º posto, Sienna Spiro com o tema Material Lover. Mantém o mesmo lugar da semana passada.
2: Número 6.

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1: Vamos a mais um vídeo, o último desta edição do Compacto, que temos para vos mostrar. A música é do Alex Warren. O tema chama-se Rescuer. O cantor norte-americano lançou um novo single que funciona como uma declaração de amor à esposa, e a faixa é a quarta do seu segundo álbum, Wild Child, com edição marcada para o 28 de agosto. O tema nasceu de uma fase difícil na vida do casal. A canção foi escrita para a esposa num período em que ele estava sem ter onde morar, e transforma essa memória em homenagem. Vamos ouvir Alex Warren. É mais um dos vídeos YouTube. O tema chama-se Rescuer.
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1: Vamos para a fase mesmo derradeira desta edição do compacto e para conhecer o pódio, os três primeiros temas da tabela, os mais votados pelo auditório. No terceiro lugar esta semana está o From Down Here de Lola Young, que de resto mantém a mesma posição da semana passada. No segundo posto, de igual modo, também na mesma posição, está Kiaro com o tema Se Fores ao Alentejo.
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1: A chegar ao fim desta edição do Compacto, falta apenas conhecer o líder. Estão conhecidos já os 19 temas que compõem esta tabela de 20. No primeiro lugar, esta semana, e mantém-se na mesma posição da semana passada, ou seja, não há novidade, não há movimentação nesta liderança, está Mimicat com o tema A Minha Gente. É o líder da tabela, é o número 1 das 20 mais.
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1: E pronto, estão conhecidos os 20 temas mais votados pelo auditório esta semana. Muito obrigado aos que fizeram o favor de votar. E já sabem, é gratuito, é através do nosso website que pode fazê-lo, www.rclub.pt. Esse é o domínio. Marcamos encontro no próximo fim de semana com a tabela atualizada. Até lá, vá votando. Tenham um excelente fim de semana, boas férias, se for o caso. Um grande abraço.
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0: Meio-dia e 57.
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6: Salário médio na Madeira sobe 4,2%, mas perde em termos

0: nacional atingiu 1.835 euros, mais 87 euros do que na região. A diferença corresponde a 4,7% abaixo da média nacional. O Festival Internacional de Folclore de Funchal Folk, Arraial do Mundo, regressa ao Funchal na próxima segunda-feira e vai prolongar-se ao longo de toda a semana, reunindo grupos de vários países numa grande celebração de diversidade cultural, da música, da dança e das tradições populares. O evento, organizado pelo Grupo de Folclore Monte Verde, tem se afirmado ao longo dos anos no calendário cultural madeirense, assumindo-se como o único festival certificado pelo Conselho Internacional das Organizações de Festivais de Folclore e Artes Tradicionais. A edição deste ano, que arranca na próxima segunda-feira com a cerimónia oficial de abertura às 17h30 no Largo do Colégio, segue-se pelas 21h a primeira atuação na Freguesia do Imaculado Coração de Maria. Nos dois dias seguintes, outros dois espetáculos terão lugar na Freguesia, novamente pelas 21h no adro da Igreja Paroquial. No evento estão confirmadas representações da Eslováquia, Croácia, Brasil, França, Espanha, Lituânia e Polónia, além do anfitrião Grupo de Folclore Monte Verde e do Grupo Cabecinhas de Santiago de Viseu. O programa contempla ainda, na manhã do dia 19, uma grande arruada pelo centro da cidade com todos os grupos participantes. A grande celebração termina sexta-feira, dia 21, com um desfile em direção ao Cais 8 e a gala final a partir das 21h, encerrando 5 dias em que o Funchal volta a transformar-se num ponto de encontro entre povos e culturas.
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2: 26 graus. 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
4: 26 graus.
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0: 15 e 8.
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3: No fim desta atuação dos Vizinhos pela primeira vez na Madeira, eu tenho que fazer esta introdução. O pôr do sol do Alentejo é lindo, mas o da Madeira não fica atrás. Qual é a vossa opinião ao fim de dois dias aqui na ilha, David?
4: Eu acho que sentimos-nos em casa e acho que foi, como eu disse no palco, não é só por dizermos as coisas que, por dizer, e acho que foi um dos melhores concertos, se não o melhor concerto que tivemos este ano. À parte dos outros festivais que também tivemos, mas este festival foi muito especial por ser na Ilha da Madeira e pela primeira vez. E nós sentimos que foi um calor diferente e que nunca sentimos antes. E eu acho que o pessoal da ilha correspondeu. Cantou do início ao fim, as músicas todas. Foi uma surpresa enorme. Não estávamos à espera de tanta gente e não havia mais espaço para mais nenhuma pessoa. E sentimos-nos em casa e acho que em breve temos que voltar porque precisamos disto.
3: E nós ficamos à vossa espera. Passo aqui ao Francisco. Francisco, isto é uma banda recente. Pela minha pesquisa, vocês também, digamos, se socorreram das redes sociais para esta proliferação. Qual foi o segredo para que isto acontecesse assim tão rápido e atingissem este nível, como nós vimos hoje aqui em Santana?
5: Olha, o segredo também ainda andámos à procura. Foi tudo tão rápido e ainda nem percebemos bem o que é que está a passar. Tentamos viver dia a dia, trabalhar no projeto dia a dia. Mas eu acho que o principal, sem dúvida, foi criar algo que as pessoas também se identificassem, que é as músicas. Nós temos letras que são muito identificáveis com qualquer pessoa e temos melodias muito fáceis e cantáveis. E depois o resto é todo o trabalho de redes sociais, que a gente desde o início que se comprometeu, e hoje em dia isso é muito, muito, muito importante. E depois eu diria que é o mais importante de tudo, sem dúvida, é o foco, é o trabalho, é nunca desistir, é todos os dias estar a pensar nisto, porque todos abdicámos de muita coisa para estar aqui hoje e, portanto, isto é para ficar, isto é para manter, isto é para durar ainda 50 anos, portanto vamos para cima deles e acho que é isto, é continuar assim.
3: Um grupo de vizinhos de Évora que neste momento são quase vizinhos de Portugal inteiro. Tomás, tem sido muito especial este percurso até agora.
5: É verdade, tem sido muito especial. Estamos a correr Portugal inteiro, incluindo as ilhas. Também já estivemos nos Açores e agora a Madeira, e certamente que a Madeira foi um dos sítios mais especiais onde a gente já teve na tour inteira. São 112 concertos ao todo, se não estou em erro, desde janeiro, e estamos muito felizes porque foi graças às pessoas que nos puseram cá, que aderiram às nossas músicas e que nos dão calor desde o início do projeto. E sempre que vamos a cada concerto temos sempre o recinto cheio, ainda bem, graças a elas, e sentimos sempre um calor especial a elas. Portanto, a Madeira certamente foi casa, foi um sítio especial e que vamos levar para as nossas memórias.
3: E vou passar aqui ao Miguel, de Miguel para Miguel. Miguel, estamos para aí com um ano e pouco de percurso a sério. Vocês já, perguntei há pouco se já tinham pensado o que foi feito até agora, mas o que é que ainda falta fazer para os vizinhos?
6: A gente às vezes olhamos uns para os outros e costumamos perguntar uns aos outros: alguma vez pensaste estar onde estamos agora? E a verdade é que não, nunca pensámos estar onde estamos agora. E sobre o que temos para fazer, é o nosso objetivo, ainda está por fazer, desde o princípio que o nosso objetivo é encher os coliseus, tanto de Lisboa como do Porto. As datas estão marcadas, dia 21 de novembro no Porto, 28 de novembro em Lisboa. Esse sim é um dos nossos grandes objetivos e é isso que realmente está por vir. E portanto, já sabem, maltinha que nos está a ouvir, comprem os bilhetes, está quase a esgotar, e vamos fazer uma grande festa nos coliseus.
3: O convite está feito, muito obrigado e sejam sempre bem-vindos à Madeira.
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1: 25 graus. 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
0: 25 graus. 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

0: 17 e 6.
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6: 25 graus.
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3: Salário médio na Madeira sobe 4,2%, mas perde em termos reais. A remuneração bruta mensal média por trabalhador na Madeira aumentou 4,2 pontos percentuais no segundo trimestre deste ano para 1.748 euros, mas ficou 0,3% abaixo em termos de reais face ao mesmo período do ano passado, isto depois de descontado o efeito da inflação. Esta é a principal conclusão dos dados provisórios divulgados pela Direção Regional de Estatística, que mostram que, apesar do aumento nominal dos salários, a evolução do poder de compra foi negativa na região. Comparado com a média nacional, o salário médio na Madeira ficou também abaixo do valor registado no conjunto do país. No segundo trimestre, a média nacional atingiu 1.835 euros, mais 87 euros do que na região. A diferença corresponde a 4,7% abaixo da média nacional. O Festival Internacional de Folclore de Funchal Folk, Arraial do Mundo, regressa ao Funchal na próxima segunda-feira e vai prolongar-se ao longo de toda a semana, reunindo grupos de vários países numa grande celebração de diversidade cultural, da música, da dança e das tradições populares. O evento, organizado pelo Grupo de Folclore Monte Verde, tem-se afirmado ao longo dos anos no calendário cultural madeirense, assumindo-se como o único festival certificado pelo Conselho Internacional das Organizações de Festivais de Folclore e Artes Tradicionais. A edição deste ano, que arranca na próxima segunda-feira com a cerimónia oficial de abertura às 17h30 no Largo do Colégio, segue-se pelas 21h a primeira atuação na Freguesia do Imaculado Coração de Maria. Nos dois dias seguintes, outros dois espetáculos terão lugar na Freguesia, novamente pelas 21h no adro da Igreja Paroquial. No evento estão confirmadas representações da Eslováquia, Croácia, Brasil, França, Espanha, Lituânia e Polónia, além do anfitrião Grupo de Folclore Monte Verde e do Grupo Cabecinhas de Santiago de Viseu. O programa contempla ainda, na manhã do dia 19, uma grande arruada pelo centro da cidade com todos os grupos participantes. A grande celebração termina sexta-feira, dia 21, com um desfile em direção ao Cais 8 e a gala final a partir das 21h, encerrando 5 dias em que o Funchal volta a transformar-se num ponto de encontro entre povos e culturas.
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1: 25 graus. 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
5: 21:32.
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5: 22:33.
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